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2: 9:08.
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2: 10:01.

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0: 11:03.
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0: Obrigado,
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1: Que pena!
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1: Faz barulho pra Thales nessa aí!
0: Que

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1: Jorge Henrique Rodrigo. É, Murilinho Rufubá. O que é que você tem nessa boca vermelha?

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0: 4:47.
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0: Antônio.
1: Que é, mano?
2: Mas tô num problema, Antônio.
1: Que é, mano?
2: Você sabe que a minha comadre ficou viúva, né, Antônio?
1: Sei.
2: E eu também sou viúva e eu queria dar uma casada com ela, Antônio.
1: Ué, por que você não casa, mano?
2: Porque eu tenho vergonha de falar com ela, ué.
1: Ué, mas você quer que eu fale com ela? Eu falo.
2: Você faz isso pra mim, Antônio?
1: Ô, mano, eu sou especializado nisso aí,
2: mas como é que você vai falar com ela, Antônio?
1: Mas, mano, ela gosta de moda?
2: Ela é doida por moda.
1: Gosta, mano?
2: Ih, Antônio.
1: Negócio, vamos lá fazer uma serenata pra ela, mano.
2: Serenata?
1: É. Vamos lá?
2: Vai, vamos?
1: Então vamos lá, nós dois fazer uma serenata e eu bato um papo com ela, mano.
2: E lá você conversa com ela?
1: Conversa com ela.
2: Eu sei a casa dela.
1: Então vamos lá.
2: É ali naquela rua ali, ó.
1: É?
2: É aqui, Antônio?
1: É aqui já?
2: Já cheguei.
1: Aquela caixinha?
2: É, bate a viola aí, pode bater a viola, nós já vamos cantar.
3: Vamos lá, então.

0: gostou, mano?
1: Nossa senhora, a Amanda já tá levantando, mano. Será?
0: Tá, mano, um barulhinho lá dentro.
1: Ai, Antônio, você me manda, Antônio.
0: Acho que ela tá gostando da moda.
1: Vamos cantar outro verso?
0: Vamos, mano.
1: Então vamos.

Давай.

0: viu o cheiro e foi embora, mano.
1: Ué, viu o Will e foi embora por quê?
0: Ah, o cheiro tá muito mal arrumado, Amado.
1: Será, Joyce?
0: Você tá descalço, tá com paia no bolso, Amado?
1: Mas será?
0: Ah, você tem que comprar um pareio novo, Amado, fazer a barba.
1: Vou deixar então, Joyce, que eu vou comprar um terno amarelo, uma botina amarela.
0: Chega, tem que ter de botina nova.
1: Eu quero vir aqui no Stick.
0: No Stick?
1: É, vou chegar aqui bem bacana mesmo.
0: Vambora, né? Volta outro dia fazer serenata.
1: Então vambora. Tchau, comadre. Tchau, ingrata.
0: Tchau, orgulhosa, mal agradecida.
1: Fica dando bola pra mim, depois não quer, né?
0: Soberba, fingida, ingratona.
1: Ingratona.
0: Você vai casar
2: com... 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

0: manhã. Você que tá ligado aqui no programa Bom Dia Goiás, um abraço. Hoje é sexta-feira, fim de semana, alegria, alegria, alegria todo dia. É dia 8 de maio, né? Aí chega o fim de semana, turma chabão. Fim de semana, energia positiva todo dia. Olha, um abraço pra você. Vamos que vamos, moçada, vamos trabalhar, vamos levantar. Fim de semana, 8 de maio. Olha, você já mandou um recado pra rádio? Já fez o pedido musical nessa manhã? Se ainda não fez o pedido, pode fazer. Ah, deixa eu dar um recado rapidinho aqui. 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Vamos de moda, vamos de música, aqui não para, cê sabe, moda atrás de moda é o que você ouve no programa todo dia. Qual que nós vamos tocar agora? Deixa eu ver uma boa aqui. Eu gosto é de tocar moda boa. É aquele negócio de tocar moda ruim não, hein? Tem que tocar modão, modão no programa Bom Dia Goiás pra você. Bruno Marrone vem aí.
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0: música na voz de Bruno e Marrone, filho pródigo. 5:35.
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0: Mais um modão tá chegando, mais um modão tá chegando. Alô, meu povão, vamos levantar que é sexta-feira.

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0: mandando um abraço pra você, agradecendo cada um pela audiência, pelo carinho, o carinho que você tem com a rádio, com o programa Bom Dia Goiás. Agradeço do fundo do meu coração. Obrigado, viu? Ah, você que tá no carro, valeu a carona. Tá aí trabalhando já, bom trabalho. Tá na sua casa, bom dia, tudo de bom, hein? Chácara, sítio, fazenda, vamos embora. Alô, toda a região aí, ouvindo a Goiás em 104.9. Ótima sexta-feira.
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0: E até as 8 estamos aqui. Levando moda, levando música pra você. Vou trazer de Paulo e Paulino, depois tem Divino e Donizete, tem do Duque Dalvan, ainda Gilberto e Gilmar. Gosta de modão? Então cê tá no Bom Dia Goiás. Levanta, gente, vamos pra mais um novo dia, mais uma sexta-feira. 2 minutos

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1: 6:10. 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
2: Olha, de volta aqui no programa Bom Dia Goiás. 6:14, ô Zé Inácio, amanheceu por aí, fi. Trabalhando. Bom fim de semana. Goiás FM, Goiatuba. Pois, Zé Inácio, tá fazendo as contas aqui? Vai fazer quase o quê, hein? Quase 2 meses que não vem um lanche aí. Rapaz do céu, você não tá pagando lanche mais não. Que tá acontecendo? Muxiban? Mais ainda? Que é esse negócio ali que você tá tomando? Nossa, você tá tomando Yakult? Ei, ai, ai, olha ele, rapaz. Tomando Yakult. Que coisa boa. Bom dia, Zé Inácio. Vamos trabalhar, ui. Arruma, fi, vamos! Hoje é sexta-feira, fim de semana, energia positiva, claro, alegria sempre. 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Como é bom poder chegar aqui ao vivo na Rádio Goiás e falar com você. Levanta, turminha. Vamos. Vamos participar, pedir moda, chamar no zap, alegrar junto comigo a nossa sexta-feira. Vamos trazer quem aqui? Gia e Giovanni? Não, é quem? Ah, não, é de Paulo e Paulino. É, depois tem Gina e Geno, João Mineiro e Marciano e Joaquim e Manuel. 6:17.

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2: Maravilha, você no Bom Dia Goiás aqui, bom fim de semana pra você. 6:30.
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4: 6:30.
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0: 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Olha, programa Bom Dia Goiás tá por aqui. Bom dia Goiás. 13 faltando para 7. 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Vamos mandar recado aqui pro programa, tô esperando você. Vamos, gente, vamos. Levanta que é sexta-feira. Que moleza, que preguiça é essa? 3495-6499. Só mandar um recado pra rádio aqui. Tô ficando louco, tô ficando louco. Mas esse povo tá numa preguiça danada, hein? Não, gente, manda um áudio aí, manda um texto. Pode falar no programa aqui que você vai ser muito bem atendido e nós vamos tocar uma moda boa sertaneja pra você ainda, hein? Alô, Caçu Limbira, já levantou, tá de pé, fez café, como é que é? Fala aí, caçula.
1: Bom dia, meu amigo, meu considerado Fabrício Mineiro. Mandou uma modona sertanejona boa pra nós, meu amigo. O Tchatchão, o grande mecânico cagrinho, que é o grande aglom, Corimpi, meu cunhado, minha irmã, que eu nem 13 anos, vascaína. Amaremos Roberto lá na fazenda Mijolim. Pra minha netinha, minha riqueza, Ana Júlia. Mandou uma modona sertaneja boa pra nós, meu amigo. Tô aqui ativo, hein?
0: Pois é, caçula, você tá ativo, ligado aqui na rádio? Bom dia, bom fim de semana. Alô, Túlio Encanador, alô, Túlio, alô, Túlio, alô, Túlio. Bom dia, Tulhão, vamos trabalhar, Túlio. 6:49.

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0: Sempre, Léo, no Bom Dia Goiás. Modão bom. Esse é bom, hein? Amigo apaixonado. Estou apaixonado por você. 7:05. Vou trazer o que agora? Vamos ver. Milionário e José Rico. Depois tem Teodoro e Sampaio também.
1: Não dá mais.
0: Deixa eu aproveitar e perguntar um negócio pra você aqui. Eu vou perguntar um negocinho pra você, pode? Tá bom, então vamos lá. 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Alô, Dimilson. Bom dia pra você.
2: Ela

mais uma moda tá chegando aqui no programa Bom Dia Goiás, aqui não para. Milionário José Rico tá vindo aí, depois tem Teodoro e Sampaio. 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Presidente Vargas, Goiatuba. 7:07, agora 7:07. E você, já levantou? Tô te esperando aqui no zap. É, esperando você mandar um recado pra nossa rádio. Fazer o pedido da moda que você quer ouvir nessa manhã. Peça aí pra mim tocar. Obrigado, Tula Encanador. Obrigado, Caçulimbira. Alô, Zé Inácio, bom dia. Alô, Juliana Malaquias. Vamos levantar, Juliana. Tá na hora. Cadê a Marília? Marília, você não tá trabalhando mais, não? Você tá de férias, é? Cadê você? Ah, Maria Neuza também. Ô, Maria Neuza. Levanta, Maria Neuza. Vamos fazer café, ué. Pra quem que eu mando mais abraço aqui? Divino Adriano, lá no setor oeste. O Divino Adriano tá dormindo mais do que tudo, hein? É, gostava de levantar cedo, mas agora deve estar dormindo lá. Ei, Divino Adriano. Tô ficando louco. Tô ficando louco, é pra ouvir modão aqui. 7:08, bom dia.

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0: Dorinha, alô Dorinha, bom dia Dorinha, bom dia pra você. Um abraço, viu? Valeu o carinho da audiência. Continue aqui no Bom Dia Goiás. Continue na programação a 104.9. Ei, Dorinha, abraço pra você.
1: Fabrício Mineiro, bom dia. Gostaria de ouvir com Bruno e Marrone quando você quiser. Só pra me ouvir mesmo. Adorinha.

sequência, Bruno Marrone atendendo você, Dorinha. Bom fim de semana. O Weber Cardoso tá lá na Serrinha. Alô, Weber Cardoso, meu amigo. Bom dia também. Bom fim de semana pra você. Vamos ouvir essa linda música lá do fundinho do baú. Doce Mistério, Leandro e Leomardo. 7:30. Alô, Weber, vamos aumentar o volume aí, meu amigo. Essa moda é boa e toca no Bom Dia Goiás.

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2: 7:38.
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dupla Zezé de Camargo e Luciano. Pior é te perder. Programa Bom Dia Goiás. É te perder, que mais? Tem que chorar, tem que sofrer. Faltando 15 para as 8.

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4: Mandando um bom dia, mandando um abraço, falando com você. Bom dia, Ju. Tudo bem? 7:49. Tá ouvindo a Goiás aí? Bom fim de semana.

0: 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Ah, faltando você aqui comigo. Pois é, bom dia pra todo mundo aí. Bom dia, galera. Bom dia. Opa. Olha, 16h, você sabe, né? Tem o programa Batidão. Às 16h, às 19h. Vamos tá por aqui, vamos tá por aqui. É gol, é gol, é gol, é gol. Sei lá o que no coração, hein? Tá bom. Bola pra direita, pra esquerda, não tem jeito, não. 8h08. Daqui a pouco tá chegando aí edição do programa Manhã 104. Você não vai perder também, hein? Programa Manhã 104 tá chegando já já. Vai ficar contigo até o meio-dia. Meio-dia tem o programa da Lidiane. 16h a gente volta no comando aí do Batidão. Pra alegrar a tarde de todo mundo e trazer o melhor da moda sertaneja pra você. Ju, valeu! Bom dia! Bom fim de semana! Continue na Goiás. Música boa é por aqui, tá? Espero você à tarde também no Batidão. Aí você manda recadinho pra nós, hein? Vamos lá, gente. 7h08. Um abraço pra você. Até lá. Fique com Deus.
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0: 8:16.
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1: Confira a previsão do tempo para este final de semana com Leno Falk.
2: Próximos dias são de alerta no país para fortes ventos e chuvas, além de queda brusca nas temperaturas do país. Isso será causado por um ciclone bomba. Os ventos podem chegar a 100 km por hora. As regiões sul, sudeste e centro-oeste serão as mais afetadas. O ciclone se formou na Argentina, entra pelo Rio Grande do Sul e sobe até o Mato Grosso e oeste de Minas Gerais. Como explica Maria Clara Sasaki, especialista em meteorologia da Tempo OK.
3: O que é um ciclone bomba? É quando o nível de pressão de uma área, né, de um centro de baixa pressão, cai 24 HPA, que é a unidade de pressão, em um período de 24 horas. Isso é um valor bastante acentuado, é uma queda de pressão muito rápida e isso faz com que os ventos girem com forte intensidade, provocando transtornos, especialmente em áreas continentais. Este fenômeno vai ganhar força no oceano e aqui no continente nós vamos sentir os reflexos dele, né? Não tem um impacto direto, mas sim um impacto indireto. Tem uma frente fria associada a este ciclone extratropical que acaba provocando temporais no Rio Grande do Sul, Santa Catarina, Paraná, Mato Grosso do Sul e pode

0: atingir também áreas de São Paulo e do Rio de Janeiro durante o final de semana, entre sábado e domingo.
1: O Dia das Mães promete ser frio. A mínima em Porto Alegre, por exemplo, deve ser de 9 graus e a máxima de 13 graus. Na Serra Gaúcha e na região da Campanha, há previsão de geada. Mesma previsão para a Serra Catarinense. São Paulo e Minas Gerais também devem registrar baixas temperaturas.
0: Após a passagem da frente fria, esse ciclone, né, acaba potencializando a entrada de uma massa de ar fria continental. Essa massa de ar frio também vai derrubar as temperaturas nos próximos dias. Tem previsão de temperaturas negativas na região sul do Brasil, potencial para geadas, e essa friagem pode atingir também áreas de Mato Grosso do Sul, Mato Grosso, Rondônia, Acre e alguns pontos do sul do Amazonas. Para o sudeste, a temperatura cai principalmente durante o final de semana, entre sábado, domingo e até o início da semana que vem, atingindo São Paulo, Rio de Janeiro e metade sul do estado de Minas Gerais.
1: A previsão é que a frente fria, impulsionada pelo ciclone, chegue ainda ao norte do país. Acre e Rondônia devem ter ventos frios. A Agência Rádio Web, produção e reportagem, Leno Falck.
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2: 8:21.
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2: Muito bom dia, 9:07, hoje é terça-feira. Estamos no oitavo dia, o mês de maio de 2026. Plantão policial, a verdade nua e crua, tá no ar, manchetes do plantão de hoje. Olha, Polícia Civil em ação em Caldas Novas e também em Itumbiara. Cidade de Goiatuba, equipe CPE em ação. Uma pessoa foi presa por posse ilegal de arma de fogo. Quer saber tudo com detalhes? Sai daí não. Plantão policial só tá começando.

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3: Eu já tô de volta, são 9:08. 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

Ricardão, 9:10 agora. Olha, a Polícia Civil Caldas Novas. Ontem, eles cumpriram um mandado de prisão em desfavor de uma mulher condenada a 19 anos de prisão por tráfico de drogas, estupro e ainda lesão corporal. A equipe da Delegacia de Polícia de Morrinhos, do 6º DRV Caldas Novas, na manhã de ontem, essa mulher foi presa em Morrinhos por mandado de prisão definitiva em desfavor dessa mulher condenada a 19 anos pelos crimes de estupro, tráfico de drogas e lesão corporal. Após o cumprimento do mandado, a mulher foi colocada à disposição do Poder Judiciário para adoção das providências legais cabíveis. A vizinha cidade de Itumbiara, também tivemos uma ocorrência registrada pela Polícia Civil. Identificou um autor de furto qualificado e ainda efetuaram a prisão em flagrante após resistência e falsa identidade. A Polícia Civil, por meio do Grupo Especial de Repressão a Crimes Patrimoniais, GEPATRA Itumbiara, coordenado pelo delegado Dr. Irineu Pesarini, eles realizaram na manhã de ontem, dia 7, a prisão em flagrante de um homem investigado pela prática de furto qualificado, resistência e ainda falsa identidade. Após a ação rápida da equipe policial, que resultou na pronta resposta ao crime patrimonial. O caso teve início após a comunicação de furto de uma lanchonete lá em Itumbiara, onde o proprietário constatou que, ao chegar para abrir o estabelecimento, a porta havia sido arrombada. No interior do local foram subtraídos um micro-ondas e diversos refrigerantes, causando um prejuízo estimado em cerca de R$1.000. De posse das imagens do sistema de monitoramento, a equipe do GEPATRE conseguiu identificar o autor do crime e iniciou diligências. O suspeito foi localizado já no setor Cidade Jardim, ocasião em que passou a resistir ativamente à abordagem, inclusive desferindo socos contra os policiais e tentando fugir. Durante a fuga, teria pulado muros de residências vizinhas, mas acabou sendo capturado e preso após a perseguição. O homem confessou a subtração do bem e informou ter trocado o micro-ondas por porções de crack com um indivíduo. Na oportunidade, também apresentou a identificação, diversa daquela já conhecida pelos policiais, circunstância que deu ensejo à apuração de crime de falsa identidade. 9:13 agora.

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0: Marcelino. 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Hora gostosa do plantão policial, aliás, é a hora que eu mais gosto. Eu mandar um abraço aqui para o pessoal aí na Fazenda da Cava. Tá o Eduardo, tá o filhote Bernardes e também a Cindinara. Pessoal aí na Fazenda da Cava com o rádio ligado, muito obrigado pelo carinho de vocês aí. Quem mais? Pessoal do aplicativo Viagem 22, o Heroni está na nossa sintonia, muito obrigado. O Frederico, a Sueli, pessoal está no setor Maranata também, muito obrigado. O Renato e o Sedson, todos os dias ouve o Brandão Policial, é vizinho da gente aqui na Minas Gerais, em frente à Motogol. Na Motogol está o meu amigo Serginho, também com o rádio ligado. A dona Terezinha, seu Geraldo, pessoal aí na Vila Esperança. O Leandro, a Andressa, a Vitória, o pessoal aí do Bar da Val, na Iguaçu, também na nossa sintonia. Meu amigo Zé Inácio, meu amigo Zé Todim, meu amigo Marquinhos. Pessoal do Lava Jato, do Bal, também está na nossa sintonia. A Zilda Serpa já me mandou um bom dia aqui. Bom dia, Zilda. Meu amigo Adelimara Rosa, também com o rádio ligado, torcedor do Flamengo. Engrossando ainda mais o caldo, isso é ótimo, isso é muito bom.
1: Aqui, o sistema é bruto.
0: Olha, volta pra cá, Ricardão, 9:17 e um homem foi preso ontem aqui na cidade pela equipe CPE. A ocorrência nos informa que o fato foi registrado durante a noite, por volta das 23:20, no setor Morada Nova, aqui em Goiatuba. Olha, a equipe CPE, a Alfa, recebeu denúncia por meio do Instagram, informando que o indivíduo estaria ostentando em redes sociais uma arma de fogo de fabricação caseira. Diante dessas informações, a equipe deslocou até esse local, onde visualizaram esse homem com as mesmas características repassadas em frente ao portão da casa. Ao perceber a presença da PM, ele adentrou rapidamente a residência e, diante da fundada suspeita, visando resguardar a integridade da equipe e também de terceiros, realizou-se o adentramento tático, sendo possível proceder à abordagem a esse indivíduo. Durante a busca pessoal, nada de ilícito foi localizado. Contudo, durante a busca domiciliar, foi encontrada a referida arma de fogo, a qual o autor estava portando nas fotos da denúncia. Também foi localizado, junto à arma, uma munição calibre 20. Diante dos fatos, foi dado voz de prisão a esse autor, encaminhado ao hospital, exame corpo e delito, e, na sequência, é encaminhado à delegacia para as providências cabíveis. 9:19 agora.
1: Negrão.
0: Sou eu. Nem o melhor e nem o pior, só diferente, mais nada. Olha, na sequência, Éder Lopes, continuidade de Manhã 104. Eu, o Ricardão e a minha equipe de produção, nós vamos embora. Mas vamos voltar na segunda-feira, se Deus quiser, porque com certeza ele vai querer. Final de mais uma mega produção que tem nome: Plantão Policial, a Verdade Nua e Crua. Sinceridade, dignidade e, acima de tudo, honestidade. Seguindo esses três princípios aí, você pode até não consertar o mundo, não. Mas, com certeza, nós teremos um canalha a menos.
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4: 9:20.
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0: coisa boa pra nós aí, ó. O Chatão, grande Cancagri, Kaique, um grande agrônomo, Curipi, meu cunhado, minha irmã, que eu nem 13 anos, Vascaína, pra Maria, meu Roberto, lá na fazenda Mijolinha, pra minha netinha, minha riqueza, Ana Júlia. Mandou uma modora cerveja boa pra nós aqui, meu amigo, tô aqui ativo, hein?
1: Ô, Caçula e Bira, bom dia, meu filho!
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1: Chega no som dele, Gustavo Lima, Desejo Imortal. Aô, sexta-feira. Simbora, meu povo.

0: estivesse cantando com a gente, claro que fica melhor, né?
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1: 10 e 19.
2: Vamos matar a saudade, voltar no tempo agora, hein?

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4: 10:29.
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0: informa a hora certa.
1: 11:35.
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2: 12:10.
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3: 12:30.
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1: João Mineiro e Marciano, amantes e amigos. Depois tem João Bosco Vinícius, chuva, meio-dia 35.

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1: Zezé de Camargo e Luciano Teorias é o último do Inesquecíveis da Goiás FM de hoje. Tá? Eu volto daqui a pouco com Super Tarde pra você.

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2: Oi, tô de volta, espero que seja tudo muito bem, tudo muito bom, esse é o Super Tarde, viu? Faço companhia até as 16 horas aqui no Super Tarde, trazendo música boa e trazendo também a sua participação pelo
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2: Boa tarde pra você que tá na sua casa, você que tá aí no seu trabalho também, né? Muita gente trabalhando, você que tá almoçando agora, né? Só teve tempo agora pra almoçar. Um bom apetite pra você, viu? Tá na estrada? Boa viagem pra você, vai com cuidado, juízo, prudência. Você que tá nas cidades vizinhas, boa tarde. Você que tem outro estado, você que tem outro país também, porque não? Então, bom dia, boa tarde, boa noite.

por aqui, já vamos com música. Então vamos começar aqui atendendo pedido, né? Vamos com pedido do ouvinte aqui. João Pedro, lá de Joviânia. Tá sumidinho, João Pedro? Veja o Gustavo Lima, espetinho. Que é só pra curtir. Então já vou tocar aqui, João Pedro. Essa é a primeiríssima do programa. Pois tem Rio Negro e Solimões, Fivela com Fivela. É só pra começar o Despertar de hoje. Programa Sul.

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1: 1:25.
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1: Trevé, você sabe que tem gente que tem o poder de mentir, né? 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

diz que fiscalização suspendeu produtos da IP. Ela tem conexão com o caso de bactéria achada em novembro do ano passado. A inspeção que levou a Agência Nacional de Vigilância Sanitária a suspender a fabricação e determinar o recolhimento de produtos da IP foi motivada por um histórico de contaminação microbiológica registrado na empresa em novembro de 2025. A medida abrange todos os lotes com numeração final 1 de detergentes, sabões líquidos, desinfetantes fabricados na unidade química Amparo em Amparo, no interior de São Paulo. Em novembro do ano passado, a fabricante havia anunciado um recolhimento voluntário cautelar de lotes específicos de lava-roupas líquidos após identificar a bactéria Pseudomonas aeruginosa nos produtos. A inspeção recente foi realizada justamente em razão do histórico de contaminação microbiológica e de novos elementos que indicavam necessidade de reavaliar as condições de fabricação. Segundo a Anvisa, a inspeção atual foi realizada entre os dias 27 e 30 de abril de 2026. Ação conjunta com o Centro de Vigilância Sanitária do Estado de São Paulo, o Grupo de Vigilância Sanitária de Campinas e a Vigilância Sanitária Municipal de Amparo. Os fiscais avaliaram principalmente as linhas de produtos líquidos, lava-louças, lava-roupas e desinfetantes fabricados na mesma unidade. A Anvisa identificou descumprimentos relevantes nas chamadas boas práticas de fabricação, como fragilidades nos sistemas de garantia da qualidade, controle de qualidade, limpeza, sanitização, validação e controle microbiológico. Esses são, segundo a agência, aspectos diretamente relacionados à prevenção de desvios microbiológicos, ou seja, de falhas que permitem a contaminação dos produtos por micro-organismos. As boas práticas de fabricação da Anvisa são um conjunto de normas, princípios e procedimentos técnicos obrigatórios que garantem a segurança, qualidade e eficácia de produtos como medicamentos, alimentos, cosméticos e saneantes. Elas atuam preventivamente em toda a cadeia produtiva para evitar contaminações e riscos à saúde do consumidor. Apesar da conexão técnica entre dois episódios, a Anvisa esclareceu que a decisão atual está fundamentada nos achados da inspeção de abril e não no caso de novembro de 2025, que compõe o histórico regulatório considerado na avaliação de risco. Questionada se há risco de contaminação microbiológica nos produtos atingidos pela medida desta semana, a agência respondeu que foi identificado risco sanitário associado à possibilidade de contaminação, considerando o conjunto dos achados. As medidas adotadas, como recolhimento, suspensão da fabricação, da comercialização, da distribuição e do uso, foram classificadas pela agência como preventivas e proporcionais. Após o episódio de novembro, a Anvisa acompanhou o recolhimento voluntário e recebeu da empresa informações sobre as quantidades recolhidas e a destinação dos produtos. O caso seguiu em monitoramento sanitário, que motivou a nova inspeção para avaliar se as boas práticas de fabricação estavam sendo cumpridas e se as medidas tomadas pela empresa eram efetivas. Na última quinta, a IP manifestou indignação com a decisão, classificou a medida como arbitrária e desproporcional e informou que vai recorrer. A empresa afirma ter laudos de análises independentes que comprovam que os produtos são totalmente seguros e adequados para consumo. A IP esclarece que possui fundamentação científica robusta, baseada em testes e laudos técnicos independentes, atestando que seus produtos das categorias lava-louças, lava-roupas concentrado, lava-roupas líquido e desinfetantes são seguros e não representam qualquer risco ao consumidor. Informou a empresa descartando problemas atuais com a bactéria encontrada em novembro. Pseudomonas aeruginosa é um micro-organismo comum no ambiente. Está presente no ar, na água, no solo e pode ser encontrada inclusive na pele de pessoas saudáveis. Ela é classificada na literatura médica como uma bactéria oportunista. Raramente causa infecção em pessoas saudáveis, mas pode provocar ou agravar quadros infecciosos em pessoas com sistema imunológico comprometido. É justamente esse perfil que explica o teor do comunicado da empresa direcionado especialmente a imunossuprimidos, cuidadores e profissionais de saúde. De acordo com o manual MS
dê referência a informações médicas, essas bactérias são favorecidas por áreas úmidas, como lavatórios, sanitários, banheiras de hidromassagem e piscinas com cloro inadequado, soluções antissépticas vencidas ou inativadas. Às vezes, essas bactérias estão presentes nas axilas.

e área genital de pessoas saudáveis. As infecções por pseudomonas aeruginosas variam de infecções externas pequenas a distúrbios sérios com riscos de morte, segundo a MSD. Assunto aqui um cadinho. Eu não sei se você já viu, mas briga entre deputados Major Araújo e Amaury Ribeiro teve até ameaças de morte na Assembleia, gente. O vídeo é sinceramente... O vídeo não, mas é uma vergonha, viu? Estaduais Major Araújo e Amaury Ribeiro, ambos do PL, protagonizaram um bate-boca na Assembleia Legislativa de Goiás nessa quinta-feira, após uma sequência de acusações sobre temas diversos. Põe a mão em mim pra você ver. Amanhã você amanhece morto. Quem esbravejou isso foi o Major Araújo, enquanto Amaury Ribeiro deixava o plenário da Alego. Em outro vídeo, mais curto e de outro ângulo, é possível ouvir a frase dita antes pelo deputado Amaury. Nesse momento ele disse: não deixe eu colocar a mão em você. A assessoria de imprensa do deputado Amaury disse que ele não vai se manifestar. A equipe disse ainda que os advogados do deputado farão uma representação no Conselho de Ética da Assembleia por quebra de decoro parlamentar em função da ameaça de morte. Por meio da assessoria, Major Araújo diz que as divergências e debates fazem parte da política. Nosso posicionamento diante de qualquer circunstância segue sendo de firmeza, lealdade, compromisso com os valores e princípios da direita. Os dois deputados têm feito ataques mútuos desde semana passada. Uma das motivações envolveu a ausência do presidente do PL de Goiás, o senador Wilders de Moraes, na votação da indicação do ex-advogado-geral da União, Jorge Messias, a uma vaga no Supremo Tribunal Federal. Durante a sessão plenária de quinta-feira, dia 30, Amaury fez questionamento sobre votos de senadores goianos, dizendo que iria perguntar pessoalmente ao Wilder por que ele não havia votado. Na última quarta-feira, Major Araújo retomou o assunto durante a sessão, afirmando que o correligionário não deveria ter dito isso. O deputado Amaury induziu as pessoas a pensarem que a ausência favorece o Messias, a ausência prejudica, e ele sabe disso, mas fez de má fé. Tá o vídeo, gente. Aí eu não vou falar nada, não. Não vou falar, não, porque eu não tenho advogado. Deus o livre. 4 minutos faltando para as duas. Vamos com música por aqui? Chegando lá, Ana Prado e Murilo Huff, para você lembrar de mim. Daqui a pouco eu trago mais notícias nessa programação, tá?

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2: 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Daqui a pouquinho voltamos ao vivo na programação da Rádio Goiás FM.
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3: 2:26.
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0: 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Daqui a pouquinho voltamos ao vivo na programação da Rádio Goiás FM.
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2: 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Daqui a pouquinho voltamos ao vivo na programação da Rádio Goiás FM. 104.
1: Zé Vaqueiro, só de imaginar, eu pensei em Jorge Matheus e Matheus e Cauã. Gaivota.

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1: 3:21. Primeira onda de frio de 2026 começa nessa sexta-feira, viu? Ela deve se estender até pelo menos a próxima quarta-feira, trazendo uma queda acentuada nas temperaturas em boa parte do centro-sul do país. Associado ao avanço de uma frente fria que já provocava temporais no Rio Grande do Sul desde a última quinta-feira e segue ganhando força pela região sul, onde há risco de uma chuva volumosa de granizo isolado, eventos que podem ultrapassar 90

ter geadas de forte intensidade no sul e em áreas de Mato Grosso do Sul e São Paulo. Possibilidade também de chuva congelada ou neve, mas baixa possibilidade entre a noite de sábado e a madrugada de domingo em áreas serranas no Rio Grande do Sul e Santa Catarina. Possibilidade de primeira friagem do ano no Acre, em Rondônia e no sul do Amazonas. E temperaturas abaixo de 0 graus em áreas serranas do sul, entre 0 e 5 graus em pontos de São Paulo e de Mato Grosso do Sul, e entre 10 e 15 graus em Mato Grosso, Rondônia, Acre, Goiás, Minas Gerais e Rio de Janeiro. Segundo os meteorologistas, essa frente fria se forma a partir da combinação de uma área de baixa pressão sobre o centro-norte da Argentina e de um ciclone extratropical que está se intensificando rapidamente no oceano próximo à costa da província de Buenos Aires. Esse ciclone tem características de ciclone bomba, quando há uma queda muito rápida da pressão atmosférica em pouco tempo, mas deve se manter afastado do território brasileiro. A consequência indireta para o Brasil é uma forte diferença de pressão atmosférica numa área pequena, que potencializa rajadas de vento mesmo em locais sem chuvas, as chamadas rajadas secas. Tem algumas capitais, né, com as menores mínimas e outros destaques durante a chegada dessa massa de ar polar, né? Curitiba, a mínima é de 4 graus na segunda-feira. Porto Alegre, a mínima de 8 graus. Campo Grande, mínima de 8 graus. Florianópolis, mínima de 10 graus. E em Cuiabá, mínima de 13 graus. Então vai dar uma esfriadinha. Não sei se vai chegar aqui pra nós, não. Não acho que vai, não. Mas quem sabe, né? Mas não tá com cara de que chega aqui pra nós, não.

0: chega ali mais pra aquela região ali que tá mais puxada pro lado ali do Mato Grosso do Sul, sabe? Então, pra nós aqui não deve chegar, essa esfriada não deve chegar não, tá? Então sei que vai continuar só esse friozinho da madrugada, tempo seco mesmo. Essa esfriada doida não vai chegar aqui pra nós não. Eu acho que não, né? Mas vai que chega. Vai que chega, depois você fala assim, você falou que não ia esfriar, mas bom, vamos ver, né? Fazer uma pausa aqui rapidinha. Porque senão nós atrasa o bloco comercial, né? E não pode. Volto já.
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2: 3:26.
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notícias aqui pra você. Pentágono divulga arquivos inéditos sobre OVNIs. O Pentágono anunciou nesta sexta-feira a divulgação de uma série de arquivos classificados como novos, nunca antes vistos sobre OVNIs, atualmente chamados pelo governo dos Estados Unidos de fenômenos anômalos não identificados, ou FANIs. A iniciativa foi apresentada como parte de um esforço de maior transparência por parte do Departamento de Defesa. Em comunicado oficial, a pasta destacou que nenhum outro governo teria alcançado esse nível de abertura sobre o tema. A declaração chama atenção por ocorrer meses após críticas envolvendo restrições à imprensa no próprio departamento, levantando debate sobre o real alcance dessa transparência. Os documentos já disponibilizados incluem imagens estáticas de baixa nitidez, nas quais é possível observar pontos luminosos e objetos de formato indefinido. Segundo o Pentágono, o material será divulgado de forma contínua por meio de uma plataforma oficial dedicada ao tema. O interesse público em torno dos OVNIs ganhou força, especialmente após as revelações feitas em 2017 pelo jornal The New York Times, que expôs a existência de um programa secreto do governo norte-americano voltado à investigação de encontros relatados por militares com objetos aéreos desconhecidos. Desde então, parlamentares e pressionando por maior abertura a acesso a essas informações. Apesar da divulgação, especialistas apontam que as imagens iniciais ainda não permitem conclusões definitivas, mantendo o tema cercado de mistérios e especulações.

fui brasileira, também consigo falar alemão. A brasileira Yonara Seck usou as redes sociais para expor um flagrante de racismo e xenofobia no aeroporto de Frankfurt, na Alemanha. O caso aconteceu ontem, quinta-feira. Moradora do país há quase 8 anos e ela é casada com um polonês. E Yonara, que é natural do Ceará, registrou quando uma mulher, que acreditando que ela não falava o idioma, passou a ofendê-la ao ver que ela e as amigas estavam com uma bandeira do Brasil e falavam português. Em alemão, a mulher dizia: sim, você é o exemplo do Brasil, né? Com essas narinas. Como isso é chamado lá? Nariz de gorila, macacos gritando e uivando. Você pode deixar sua língua nele, falou a alemã, que teve identidade preservada pela brasileira, mas tinha cabelos grisalhos. Após gravar as declarações ofensivas, Yonara confrontou a mulher. A acusou em alemão de estar sendo xenofóbica e racista. A alemã então se levantou de onde estava sentada em frente ao grupo, mas seguiu sem se desculpar e só foi embora depois

que uma das amigas de Onara ameaçou chamar a polícia. O vídeo viralizou e já teve mais de 500 mil de visualizações. Nos comentários, além de lamentar o caso, outros brasileiros relataram já ter sido vítimas de situações parecidas. Yonara contou que ela e as amigas foram procurar a polícia do aeroporto, mas não conseguiram encontrar ninguém e desistiram de prestar queixa. Elas estavam no local aguardando um tio de uma das brasileiras que iriam desembarcar vindo de São Paulo. A mulher começou a xingar a gente do nada. Eu fiquei olhando para ela sem acreditar no que estava acontecendo. E também porque fiquei sem reação. Tentei ficar quieta para evitar confusão, mas ela continuou falando e disse que eu estava sendo muito chata. A situação começou a piorar e eu me levantei irritada e comecei a falar em alemão. Falei: "Eu também consigo falar alemão." Aí ela começou a ir embora. Ela conta que, infelizmente, essa não foi a primeira vez que ela passou por uma situação assim. Chegaram a perguntar se eu era babá dos meus próprios filhos. E em outra situação, implicaram comigo porque eu estava falando português com a minha filha.

uma última notícia aqui. Empresária presa em Goiás diz ter áudios, dizem áudios ter experiência em soltar imigrantes ilegais presos nos Estados Unidos. A empresária Maria Helena de Souza Neto Costa, presa em Goiânia pela Polícia Federal por suspeita de chefiar um esquema de imigração ilegal para os Estados Unidos, disse em áudios ter experiência em soltar imigrantes ilegais presos no país. Os meninos foram presos, eu consigo tirá-los. Tiro, sempre tiro. Todos que ficam eu tiro. Eu tiro para depois receber, né? Eu quero saber se você quer que eu tiro, porque eu já providencio isso, disse a suspeita em um dos áudios. Maria Helena é sogra do governador de Goiás. Segundo a Polícia Federal,

0: cidade de Harrison, no estado de Arkansas. O pagamento feito no dia 25 de março de 2019. No documento também aparece o endereço de Maria Helena, no setor Jaó, em Goiânia. O valor movimentado não aparece na foto do comprovante, mas segundo a investigação, é uma das parcelas para pagar no valor de $3.100 que custaram as passagens aéreas de Francisco à época. A despesa foi bancada pela organização criminosa. O inquérito, que já foi encaminhado ao Ministério Público Federal, aponta que Maria Helena que mantinha contato direto com os coiotes. Além da contratação, ela também efetivava a compra das passagens aéreas, viabilizava a contratação de advogados em caso de detenção pelo Serviço de Imigração. Segundo as investigações, Maria Helena é suspeita de ser chefiar um dos 5 grupos criminosos especializados em enviar brasileiros ilegalmente para os Estados Unidos. Ela entrou na mira da Polícia Federal em 2022, quando seu nome foi citado por brasileiros abordados por agentes da PF no aeroporto de Congonhas, em São Paulo. Maria Helena e outras 3 pessoas presas na capital goiânia, cujas identidades não foram divulgadas pela Polícia Federal, são suspeitas de 3 crimes: promoção de imigração ilegal, lavagem de dinheiro e organização criminosa. De acordo com a polícia, se forem condenados, as penas podem chegar a 23 anos de prisão. A defesa de Maria Helena diz: a defesa da senhora Maria Helena de Souza Neto Costa vem a público esclarecer com a serenidade que o momento exige que sua constituinte recebeu com surpresa as medidas cautelares deflagradas em seu desfavor e aguarda o pleno acesso aos autos para análise técnica dos fatos na forma da súmula vinculante. Registra-se desde já a absoluta desnecessidade da prisão preventiva decretada. Existe também uma nota do governador Daniel Vilela: o caso envolvendo a senhora Maria Helena de Souza Costa não tem absolutamente nenhuma relação com o governador Daniel Vilela e com sua mulher Yara Neto Vilela. São fatos investigados desde meados dos anos 2000, segundo divulgou a própria Polícia Federal, e não envolvem em nenhum momento o governador ou o governo de Goiás. Faltam 20 minutos para as 4 horas. E a hora de quê? É a hora de eu fazer mais uma pausinha rapidinha. É rapidinho, gente. Volta daqui a pouquinho. Sabe não.
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2: 8 minutos faltando para as 4 horas. 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

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Daqui a pouquinho voltamos ao vivo na programação da Rádio Goiás FM.

Eder, direto lá do Mercadão da Economia. Eu tô indo embora, viu, gente? Daqui a pouco tá chegando Fabrício Mineiro na programação. O Batidão Sertanejo pra você. Hoje é o quê? Sexta-feira. Daqui a pouquinho muita gente tá saindo, vai pro boteco tomar cachaça. E eu só posso o quê? Lembrar você.

Exato, na Goiás FM. As últimas de hoje com Por Conta de Eli Justi. Mas antes tem Felipe Araújo e Luan Pereira. Eu fui. Tchau.

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1: São do Batidão aqui, Magoiás. Bom fim de semana. 4 e 7. Vamos trabalhar. Agradeço você. Olha, bom fim de semana aí pra todo mundo, hein? Pode chegar na Rádio Goiás. Pode mandar o recadinho. Será um prazer ouvir você. Será um prazer falar com você. 4 e 7, ótima sexta-feira.

Minha amiga Juliana Malaquias. Oi, Juliana. Boa tarde pra você, bom fim de semana. Agradeço aí o carinho da audiência. Você tá no programa Batidão, tá na família Goiás. Agradecemos, claro, todos os patrocinadores também. 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Supermercado Vencedor na Manuel Vitorino, 77 Jardim Santa Paula. Alô, vencedor, alô, vencedor. O Admilson tá lá, hein? Ouvindo a nossa programação aí. Ei, Admilson, como é que tá as coisas? Só vendendo bastante? Bem-vindo ao programa Batidão. Bem-vindo à festa sertaneja da Goiás FM. Batidão vai até às 7 da noite, né? Ah, Juliana Malaquias tá pedindo uma música do Gustavo Lima. Vou tocar agora pra você, Juliana. Pode aumentar o volume do rádio aí. Por falar em Gustavo Lima, ele vai se apresentar onde hoje? Tem show do Gustavo Lima hoje? Cidade de Edeia? Olha, Gustavo Lima hoje lá em Edeia. Tá bom, né? Não sei se você vai pra Edeia prestigiar o show do Gustavo Lima, mas o programa toca agora pra você. Assunto que dói.

0: 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Daqui a pouquinho voltamos ao vivo na programação da Rádio Goiás FM.
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2: 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Ô, Silvânia, ô, Silvânia, ô, Silvânia. Você tá aí no tom à toa, Silvânia? Tá ralando hoje, fim de semana, sexta-feira? Pois é, Silvaninha, bom trabalho pra você. Quem tá aí contigo também é a Gisele. Boa tarde, Gisele. Boa tarde, Silvânia. Estão lá no Tô à Toa, ouvindo a nossa Goiás FM. Bom trabalho pra vocês. Cadê o negócio agora? Vamos trazer mais uma moda? Qual música que nós vamos trazer? Paulo Pires está chegando, depois Bruno Marrone, Eduardo Costa e ainda Emília Eduardo. 4:17.

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1: 4:30.
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modão, hein? Nosso destino é sofrer. Alô, Caçulimbira, alô, Caçulimbira. Boa tarde aí. Deixa eu ir rapidinho lá pra Flor de Lis. Vamos pra lá, vamos pra lá. 5:29. Mas antes de eu mandar abraço aqui, pra você que tá me ouvindo, tá do outro lado do rádio, meu amigo, meu parceiro. Cadê ele? Cadê ele? Cadê ele? É o Max André. Ô, Max, trabalhando muito, fi. Bom trabalho.

0: Vamos agora ao vivo lá pra Flor de Lis. Bora lá!
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0: aqui, tá no nosso batidão. Oi, Max, cadê o seu, hein? Vai dar aquela aspirada top pra nós, não, hein? Rapaz do céu, tá devagar, hein? Você tá trabalhando aí com os Oreia? Cadê os Oreia? Manda um abraço pra ele aí. É o Lava Jato Lava Car dos Oreia. Alô, Oreia, vamos trabalhar. Sei lá se você tá nos Oreia. Um dia você tá nos Oreia, outro dia você tá não sei onde, outro você tá não sei mais onde. Ei, Max André. Bom fim de semana pra você. 5h32. Eu volto já, fica aí.
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2: 5h32.
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0: moda boa aqui no programa Batidão, Estrada da Vida. 6:02 agora, 6:02. Ô Silvânia, você tá trabalhando? Ê, Silvânia, você não paga uma nem muxiba. Muxiba. Essa aí trabalha, ganha mais dinheiro que tudo, hein? Obrigado, Silvânia. A Silvânia tá lá no toa-toa trabalhando lá, né? Tá trabalhando ou tá bebendo, hein? Ou fazendo as duas coisas. Um abraço pra você aí. Bom fim de semana. Continue na nossa Rádio Silvânia. Aqui é Modão no Batidão. Ah, deixa eu ir ao vivo ali. Rapidinho.
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2: E o modão aqui continua, vamos que vamos, Rio Negro e Solimões, na festa do rádio, ê, coisa boa. 6:06, boa noite.

0: Caçula Indira, boa noite pra você, Caçula. 6:16.
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2: 6:32.
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0: batidão aqui. Bom fim de semana pra você. 6:50.
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aqui, você tá no programa Batidão. Ô, oh, bom fim de semana. Um minuto faltando para 7. Olha, e amanhã, se Deus quiser, 16h, a gente volta no Batidão com você. Um abraço, fique com Deus, continue na Goiás. Vem aí a voz do Brasil.

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0: Está no ar a Voz do Brasil. As notícias do governo federal que movimentaram o país no dia de hoje.
2: Boa noite.
1: Uma boa noite para você que nos acompanha em todo o país.
2: Sexta-feira, 8 de abril de 2026.
1: E vamos ao destaque do dia: investimento em energia.
2: São 130 bilhões de reais para melhorar a distribuição de energia elétrica no país até 2030. Gabriela Noronha.
3: Foram renovados os contratos de concessão de 16 distribuidoras de energia elétrica. A renovação dos contratos beneficia cerca de 42 milhões de residências no país.
1: E anunciado também, Luz para Todos vai chegar a mais 233 mil novas famílias.
2: E ainda, rendimento médio mensal do brasileiro alcança o maior patamar da série histórica desde 2012.
1: O valor tem crescimento de 5,4%.

0: 4% em 2025 e chega a R$ 3.367, Graziela Bezerra.
1: O aumento da oferta de trabalho foi o que mais puxou o incremento da renda.
2: Você vai ouvir também serviços públicos na mão.
0: GovBR alcança a marca de 500 milhões de assinaturas eletrônicas.
2: Saiba como proteger sua conta e evitar golpes virtuais. Cleide Lopes.
3: Você pode acessar na plataforma serviços digitais que vão ajudar a proteger seus dados contra golpistas.
0: Hoje, na apresentação da Voz do Brasil, Mariana Jundumim, Nazi Brum.
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0: 130 bilhões de reais em investimentos para modernizar a distribuição de energia elétrica no país até 2030.
2: O anúncio foi feito em evento que contou com a presença do presidente Lula.
0: O objetivo é melhorar a qualidade dos serviços prestados à população e incentivar o desenvolvimento e a geração de renda.
4: Foram renovados nesta sexta-feira os contratos de concessão de 16 distribuidoras de energia elétrica em 13 estados do país. Os contratos devem viabilizar cerca de 130 bilhões de reais em investimentos até 2030. Esses recursos serão investidos em projetos de modernização da rede, expansão de linhas de distribuição e aumento da capacidade de resposta a apagões e eventos climáticos, por exemplo. Segundo o ministro de Minas e Energia, Alexandre Silveira, os contratos agora incluem novas regras para melhorar o atendimento ao consumidor.
5: O objetivo é proporcionar atendimento mais eficiente, mais rápido, mais respeitoso aos consumidores de energia brasileiros. Bairros mais pobres terão o mesmo padrão de qualidade que os bairros mais ricos.
4: A renovação dos contratos beneficia cerca de 42 milhões de residências no país. Além disso, a expectativa é de que sejam gerados mais de 100 mil empregos. Presente na cerimônia, o presidente Lula falou sobre a importância da parceria entre Estado e iniciativa privada para garantir o fornecimento de energia em todo o Brasil.
6: Que a gente pode ter um país que nunca mais teremos apagão. E a renovação desses contratos, antecipando inclusive a renovação, é uma demonstração de que o governo tem confiança nos empresários, de que a gente pode apresentar ao Brasil a ideia de que o Estado pode trabalhar em parceria com os empresários e permitir que os empresários possam executar o trabalho da forma mais perfeita possível.
4: Durante o evento, o presidente Lula e o ministro Alexandre Silveira também assinaram a atualização de um decreto que moderniza o Luz para Todos, programa que leva energia a quem mais precisa e amplia o alcance da iniciativa para mais de 233 mil novas famílias. O objetivo é promover o uso produtivo da energia voltado à geração de renda. No caso do pequeno produtor Gilson Matos, de Canavieiras, no sul da Bahia, a chegada da energia elétrica trouxe uma verdadeira mudança de vida.
7: E era luz de vela, era o lampião, a água para chegar até aqui era uma dificuldade tremenda, tudo era mais difícil, a gente não tinha projetos. Então, depois da chegada do Luz para Todos, tudo mudou, né? Nos incentivou a plantar, a criar, produzir, fazemos hortas. Hoje nós já temos água com facilidade, porque nós já temos bomba elétrica, tudo hoje ficou mais fácil.
4: Com a atualização, o programa Luz para Todos passa a priorizar grupos como mulheres, chefes de família, comunidades que necessitam de infraestrutura voltada à segurança alimentar e famílias em situação de vulnerabilidade. Reportagem Gabriela Noronha.
2: E o programa Gás do Povo tem data fixada e será pago sempre no dia 10 de cada mês.
0: Neste domingo, a Caixa Econômica Federal fará o pagamento do Vale Recarga para cerca de 2 milhões e 700 mil famílias.
2: Para ter acesso à recarga, o responsável familiar deve procurar uma das 25 mil revendedoras em todo o país, utilizando o cartão do Bolsa Família com chip ou o cartão de débito da Caixa.
0: Também pode utilizar o CPF e o código de validação que será enviado para o celular do responsável.
2: O programa Gás do Povo fornece a recarga de botijões de 13 quilos para 15 milhões de famílias inscritas no cadastro único.
0: Mas elas não recebem todas ao mesmo tempo. As recargas têm validade de 2 a 3 meses, a depender do tamanho da família.
2: O Brasil brasileiro está ganhando mais.
0: O valor médio mensal recebido já passa de R$3.367, o melhor da série histórica do IBGE desde 2012.
2: A melhoria nos rendimentos foi verificada no mercado de trabalho e também nos benefícios sociais.
1: É o maior rendimento da série histórica iniciada em 2012. O rendimento médio mensal do brasileiro foi de R$3.367 em 2025, um crescimento de mais de 5% em relação ao registrado em 2024. No universo de 212 milhões de brasileiros, 67% tiveram algum tipo de renda no ano passado. O aumento da oferta de trabalho foi o que mais puxou o incremento da renda. No ano passado, a população ocupada chegou a 101 milhões de pessoas e a massa de rendimento total dos trabalhadores atingiu quase R$362 bilhões, também um recorde. Outras fontes contribuíram para o aumento da renda, como explica o pesquisador do IBGE, Gustavo Fontes.
8: Ao analisar por tipo de rendimento, se observa que 47,8% da população possui rendimento do trabalho, enquanto 27,1% tinha um rendimento de outras fontes. Entre esses outros rendimentos, o destaque vai para a aposentadoria e pensão, que abrange 13,8% da população residente, seguida por rendimentos de programas sociais do governo, 9,1%.
1: A região sul manteve a maior proporção de pessoas com rendimento, cerca de 71%, enquanto norte e nordeste apresentaram os menores percentuais, apesar dos avanços registrados nos últimos anos. Para o economista José Luiz Pagnussá, os números apontados pela PNAD mostram uma evolução no mercado de trabalho e nas políticas sociais.
9: Porque ao mesmo tempo em que o rendimento médio está subindo, temos recordes também no número de pessoas ocupadas. E além disso, dado o impacto das políticas sociais, esse recorde se dá também com os menores índices de desigualdade da história brasileira.
1: Na comparação com o período pré-pandemia, o aumento é mais expressivo. O rendimento médio de todas as fontes ficou 8,6% acima do registrado em 2019, o que mostra que a recuperação na renda se manteve de forma consistente até 2025. Reportagem Graziele Bezerra.
0: Crédito, cheque especial, crédito pessoal.
2: Brasileiros que não conseguem pagar dívidas nessas modalidades têm agora a oportunidade de sair do sufoco financeiro com o Desenrola Famílias.
0: Juros mais baixos, prazos mais longos e descontos estão entre as vantagens do programa.
10: Jácio Fiuza Júnior, de 73 anos, é jornalista aposentado e tem dificuldades para pagar as faturas do cartão de crédito.
11: Fiz a negociação, dividi em várias parcelas e do jeito que está, não baixa a dívida.
10: Assim como Jácio, 80% das famílias brasileiras têm algum tipo de dívida, principalmente com cartão de crédito, cheque especial e crédito pessoal, segundo a Confederação Nacional do Comércio. Agora, essas famílias têm a oportunidade de aliviar o orçamento com Desenrola Famílias. Podem participar pessoas com renda mensal de até R$8.105, com dívidas contraídas até janeiro de 2026, com atraso entre 90 dias e 2 anos. O programa prevê descontos de até 90%, linhas de crédito com juros limitados a 1,99% ao mês, prazos de até 48 meses. E ainda a possibilidade de usar até 20% do saldo do FGTS ou R$1.000 para abater dívidas. E pessoas com dívidas de até R$100 terão o nome limpo num prazo de 30 dias. O Desenrola também exige que as instituições financeiras invistam na educação financeira. Reinaldo Domingos, especialista em educação financeira, diz que é preciso consciência para que as famílias não voltem a se endividar.
12: Tudo que nós ganhamos e nós gastamos, é necessário que nós tenhamos uma organização. O Desenrola Brasil é uma opção, é uma oportunidade muito importante, só que ela precisa vir junto com a educação do comportamento financeiro.
10: A adesão ao Desenrola Famílias deve ser feita diretamente com os bancos e instituições financeiras. Só no Banco do Brasil, nos dois primeiros dias do programa, foram feitos 12.600 pedidos de renegociação. Gilson Bittencourt, vice-presidente de Agricultura e Agricultura Familiar do Banco do Brasil, disse que espera uma procura intensa pelo Desenrola Famílias nos próximos dias.
13: Recuperar a sua adimplência, abrir novas possibilidades de acesso ao crédito. A nossa

0: expectativa com esse segundo é que ele atinja ainda um grupo maior de famílias e traga mais tranquilidade para as famílias e, nesse caso aqui, para os clientes do Banco do Brasil.
1: E para o jornalista Jácio Fiuza, que nos contou sobre a dívida com cartão de crédito, o programa chegou em boa hora.
2: É um programa que vai beneficiar a mim e muitas famílias brasileiras, né?
1: O Desenrola Famílias também protege as famílias das dívidas com casas de apostas, as chamadas bets. Ele estabelece o bloqueio de CPF para apostas por um período de 12 meses. Colocução de Thaísa Vitória, reportagem Luciana Colares de Holanda.
3: Para estimular as mulheres a seguirem a carreira acadêmica, a CAPES, Coordenação de Aperfeiçoamento de Pessoal de Nível Superior, criou o programa Aurora.
4: A iniciativa é voltada a professoras vinculadas a programas de pós-graduação que sejam gestantes ou mães de crianças de até 2 anos.
3: Em outra frente, estudantes indígenas também estão sendo estimulados na pós-graduação, a seguirem na pós-graduação após concluírem o ensino superior.
4: Sobre esses programas, nós conversamos com a presidente da CAPES, Denise Pires de Carvalho. Acompanhe.
5: Oi, presidente, como vai? Vamos começar falando do estímulo que a CAPES vem oferecendo para que as cientistas que são mulheres consigam continuar suas pesquisas. Qual que é o problema que existe hoje em relação à maternidade e que estímulo é esse?
6: Olá, Mariana, um prazer estar contigo e com Nazi na Voz do Brasil. As mulheres, elas são maioria entre as mestres e as doutoras do nosso país há mais de 20 anos. E nós temos no Brasil 49% de mulheres cientistas. No entanto, elas atuam menos no corpo docente da pós-graduação. Então há um gargalo, há um impedimento no ingresso e permanência das mulheres como professoras na pós-graduação.
5: Presidente, assim como as mulheres, a CAPES também tem investido em outras ações aí para promoção da diversidade, com um programa voltado para jovens indígenas, né? O que que é esse programa? Como que ele vai ajudar a ampliar a participação dessas diversas etnias no ambiente de produção científica?
6: É o novo programa de desenvolvimento acadêmico indígena, porque os nossos estudantes indígenas têm sido incluídos no ambiente da educação superior. Quando eles terminam os seus respectivos cursos, eles querem ingressar, muitos deles, nos cursos de mestrado e doutorado. No entanto, a seleção para esses cursos acontece muitas vezes longe da localidade onde eles moram. Então, esse novo programa, ele vem para que aconteça uma seleção dos estudantes indígenas de uma maneira nacional. Eles podem aplicar a seleção do local onde eles estão, muito semelhante ao que fazemos com os estudantes que vêm do exterior para estudar no Brasil. Então, um estudante que está em São Gabriel da Cachoeira, que acabou a sua graduação, ele pode tentar a seleção para o mestrado ou doutorado na Unicamp, na UNB, na UFRJ ou mesmo na Universidade Federal do Amazonas, sem precisar sair de São Gabriel da Cachoeira. Ele faz a seleção e ele só vai para a região para onde ele é selecionado depois dele ser selecionado.
4: Agora, presidente, como é que a CAPES identificou a necessidade desse estímulo aos indígenas, né? E que benefícios a maior diversidade de culturas e origens dos cientistas pode trazer para as pesquisas brasileiras?
6: Foram os próprios estudantes indígenas que trouxeram essa demanda para a CAPES, junto com os professores que atuam na educação escolar indígena, que vieram nos propor que nós fizéssemos um programa específico para que esses estudantes provenientes de povos originários que estão em regiões mais isoladas do país possam continuar os seus estudos, fazendo a seleção das suas localidades. E eles vão migrar para seguir os seus estudos no mestrado, no doutorado, somente após serem selecionados.
5: Mas é como o Nazi disse, né? Tem um benefício para a própria produção científica brasileira, para o tipo de pesquisa que vai ser feita?
6: Com toda certeza, porque nós temos a educação dialógica é aquela que leva melhores resultados. E esses estudantes, com certeza, terão muito a contribuir no ambiente da pós-graduação, porque eles trazem todos os saberes que existem nos povos originários, toda aquela troca de experiência entre a produção de conhecimento.

0: parte da universidade, que é internacional, agora passa a contar também com o conhecimento que vem dos povos originários. E essa educação dialógica certamente aumentará a produção de conhecimento no nosso país e será uma produção de conhecimento que tem possibilidade de atender muito mais às demandas da nossa sociedade, nos diferentes territórios da nação.
1: Agora, presidente, para além desses grupos específicos que a gente mencionou aqui, as mulheres, os indígenas, o governo do Brasil tem também feito um movimento de valorização da produção científica como um todo, teve inclusive reajuste das bolsas, da CAPES, e a gente vê outros estímulos aí. Eu queria que a senhora falasse um pouco mais pra gente do que foi feito nesses últimos anos.
0: No ano de 2023, quando assumimos, houve um aumento de pelo menos 40% no valor das bolsas, mestrado e doutorado, e esse aumento no valor das bolsas foi acompanhado também de um aumento no número de bolsas. É importante que tenhamos cada vez mais pós-graduandos com acesso à bolsa, porque a bolsa garante permanência do pós-graduando nos cursos e a conclusão do mestrado e do doutorado. Mas, para além disso, a CAPES tem seguido no caminho de contratos com as editoras, através do portal de periódicos da CAPES, que completou 25 anos, nós estamos investindo não somente no acesso à leitura pelos programas de pós-graduação. Então, há 25 anos, a CAPES propicia o acesso à leitura dos periódicos internacionais. Agora, a CAPES financia também a publicação da ciência brasileira, a publicação dos artigos da produção de conhecimento nacional nessas revistas internacionais. Com isso, nós temos aumentado muito o número de artigos publicados pela pós-graduação brasileira nas revistas internacionais. Certamente o Brasil vai ficar melhor colocado no futuro próximo entre os países que mais produzem conhecimento no mundo. Para além de produzirmos mais, termos o nosso trabalho aceito para publicação, o que comprova a excelência da ciência brasileira, porque é muito difícil publicar nessas revistas, somente artigos de qualidade são aceitos. Agora, com o pagamento que é feito pelo Ministério da Educação através da CAPES, nós temos um aumento no número. E esse artigo que é publicado internacionalmente em acesso aberto, ou seja, todo mundo vai poder ler a produção científica nacional, nós teremos um aumento da citação dos trabalhos que são originários da pós-graduação e da ciência brasileira. Portanto, uma ciência que produz mais, publica mais e tem maior visibilidade.
2: Certo, muito bom. Nós conversamos com Denise Pires de Carvalho, presidente da CAPES, que é a Coordenação de Aperfeiçoamento de Pessoal de Nível Superior. Presidente, muito obrigado pela participação na Voz do Brasil.
0: Prazer é todo meu.
1: Recorde de exportações do agronegócio brasileiro no primeiro trimestre desse ano eleva o setor à posição de destaque no comércio internacional.
2: As vendas no exterior somaram mais de 38 bilhões de reais, um aumento de 0,9% em relação ao mesmo período do ano passado.
1: De acordo com o Ministério da Agricultura e Pecuária, o principal destino das exportações do agro brasileiro é a China.
2: Os números, segundo o Ministério da Agricultura, refletem a competitividade dos produtos brasileiros no comércio internacional.
1: E também são fruto da ampliação do mercado. Já são 601 aberturas de mercado do agronegócio desde 2023.
2: Quem explica é o secretário de Comércio e Relações Internacionais, Lucas Rua.
3: Aproximadamente 30% de tudo que nós exportamos é do complexo soja, mas eu queria chamar a atenção aqui também para as proteínas animais. E nós tivemos um acréscimo de aproximadamente 22% nas exportações, com destaque para recordes em carne bovina, também na carne suína, e a gente vê efetivamente um trabalho de diversificação de mercado. Veja o caso do açaí, das castanhas e alguns produtos básicos como feijão, a partir de uma série de ferramentas que nós temos, por exemplo, aqui no Ministério da Agricultura, como o Agro Insight, Passaporte Agro, a participação em feiras internacionais em conjunto com a Apex, a gente gera oportunidade, a gente gera renda e a gente gera emprego, especialmente onde mais precisa, que é no interior do nosso país.
1: Serviços públicos em um clique. Está cada vez mais fácil e simples resolver e acessar as políticas de governo sem sair de casa.
2: No início de maio, o gov.br registrou mais de 500 milhões de assinaturas eletrônicas.
1: E pela primeira vez, mais de 80 milhões de brasileiros acessaram o gov.br em um único mês.
2: O número de acessos únicos foi registrado em março e

0: Era a população de países como a Alemanha e França.
1: Para garantir a segurança no acesso, o gov.br conta com níveis de proteção.
0: E dentro da ferramenta é possível encontrar serviços que ajudam a evitar golpes virtuais.
2: Acessar serviços do INSS, do SUS ou até assinar um documento sem sair de casa já é uma realidade no Brasil. Tudo isso é possível com a conta gov.br. Ela funciona com um login único que reúne mais de 4.600 serviços digitalizados do governo federal. Hoje, mais de 175 milhões de brasileiros já utilizam a plataforma, entre eles o vendedor Pedro Vieira.
3: Uso para carteira, uso para curso também, para acessar documentos e imposto de renda também, tudo, uso igual para tudo.
2: E Pedro Vieira destacou a segurança ao usar a ferramenta.
3: É muito seguro, bem confiável. Tem acesso biométrico, tem acesso digital também.
2: Para dar mais segurança ao cidadão, a conta gov.br funciona com diferentes níveis de proteção. O bronze concede o acesso básico, o prata é feito com avaliação bancária e o ouro com biometria. E quanto maior o nível da conta, mais seguro é o acesso. Além disso, o usuário pode ativar a verificação em duas etapas, que funciona como uma segunda barreira contra invasões. Como explica Hudson Mesquita, diretor do Departamento de Identidade Digital do Ministério da Gestão e da Inovação em Serviços Públicos.
4: Após ele entrar com o CPF e a senha, é solicitado um código que ele mesmo gera ali no aplicativo gov.br. Então, imagina um cenário onde o fraudador consegue roubar a senha do cidadão, ele não teria acesso a esse código, não teria como acessar a conta, né? Então, a segunda camada ali de segurança.
2: Com a conta Gov protegida, você pode acessar na plataforma serviços digitais que vão ajudar a proteger seus dados contra golpistas. A proteção do CPF impede que empresas sejam abertas no seu nome sem autorização. O BC Protege Mais bloqueia a abertura de contas bancárias indevidas e o registrato permite consultar contas, dívidas e chaves Pix vinculadas ao seu CPF. E tudo isso sem precisar enfrentar filas ou sair de casa. É o caso do educador físico Felipe Cavalcante.
5: Porque antigamente a gente tinha que ir lá na hora, né? E presencialmente, toda aquela burocracia, e hoje na nossa mão a gente consegue resolver esse problema.
2: Em caso de dúvidas, as pessoas podem acessar o gov.br/conta. Também é possível receber atendimento presencial sobre a plataforma. Para encontrar uma unidade do balcão gov.br, vá em gov.br/presencial. Reportagem Cleide Lopes.
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1: Com produção da empresa Brasil de Comunicação.
0: Fique agora com as notícias do Poder Judiciário e do Congresso Nacional. Uma boa noite.
1: A gente volta segunda-feira. Boa noite pra você e até lá.
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7: Vai ouvir agora notícias do Poder Judiciário.
8: STF fixa regras para o pagamento de verbas indenizatórias e reafirma o teto constitucional.
9: STJ define que oferta de imóvel em plataformas como o Airbnb exige aprovação do condomínio.
8: Justiça Eleitoral atinge 158 milhões de eleitores e 88% de biometria.
9: Boa noite, eu sou Carlos Eduardo Cunha.
8: E eu sou Walter Lima.
9: O STF publicou um conjunto de decisões sobre o regime remuneratório do Judiciário e do Ministério Público.
8: As decisões estabelecem medidas para unificar critérios nacionais de pagamento, restringir a criação de benefícios e ampliar a transparência na folha de pagamento do setor público. Arthur Filho.
10: Entre os principais pontos definidos pelo Supremo Tribunal Federal está o reforço de que o subsídio dos ministros da Corte continua sendo o teto remuneratório da administração. administração pública. O tribunal também reafirmou a equiparação entre os regimes remuneratórios da magistratura e do Ministério Público, desde que observados os limites constitucionais. Outro ponto central é a regra de que verbas indenizatórias só podem ficar fora do teto quando houver previsão expressa em lei nacional, além de unificação de critérios pelo Conselho Nacional de Justiça, o CNJ, e pelo Conselho Nacional do Ministério Público.
11: O uso de imóveis residenciais para estadias de curta duração, como em contratos na plataforma Airbnb, depende da aprovação do condomínio.
8: Essa definição é do STJ, Fátima Uchoa.
12: A proprietária de um apartamento em Minas Gerais pretendia destiná-lo a estadias de curta duração sem necessidade de aprovação em assembleia, mas o condomínio alegava que isso, além de não estar previsto em convenção, afastava o caráter residencial do prédio. No STJ, o voto que prevaleceu no julgamento foi o da ministra Nancy Andrighi. A segunda sessão manteve acórdão do Tribunal Estadual e considerou que o uso dos imóveis para exploração econômica ou profissional descaracteriza a destinação residencial e, por isso, deve ser autorizado por, no mínimo, 2/3 dos condôminos. Essa definição uniformiza o entendimento do próprio STJ sobre o tema.
11: Justiça Eleitoral atinge 158 milhões de eleitores e 88% de biometria.
8: Dados foram consolidados após o fechamento do cadastro eleitoral. Fábio Ruas.
13: O fechamento do cadastro 150 dias antes das eleições é uma forma da Justiça Eleitoral organizar o pleito. E com isso, o Corregedor-Geral da Justiça Eleitoral, ministro Antônio Carlos Ferreira, divulgou as informações durante sessão plenária. São mais de 158 milhões de eleitoras e eleitores, sendo 140 milhões com a biometria registrada. A presidente do TSE, ministra Carmen Lúcia, lembrou que a biometria traz mais segurança para as eleições.
11: Nos próximos dias 13 e 14, o TST sedia um encontro sobre boas práticas de conciliação e mediação.
8: O evento é uma etapa preparatória para a Semana Nacional da Conciliação Trabalhista 2026. Ana Paula Souza.
14: O encontro antecede a Semana Nacional da Conciliação Trabalhista 2026, que acontece de 25 a 29 de maio, com um slogan inspirado na Copa do Mundo: um acordo muda o jogo, já que o trabalhador pode procurar o Centro Judiciário de Conciliação de Conflito antes mesmo de ajuizar uma ação e resolver o problema sem precisar seguir com o processo nos tribunais.
11: Justiça Federal condena a União e INSS a reduzir prazo de perícias médicas no norte do Piauí.
8: A ação foi proposta pelo MPF, Vanessa Pereira.
15: Segundo o MPF, o tempo médio de espera para perícia na região norte do Piauí, especificamente nos municípios de Parnaíba, Cocal e Piracuruca, chega a mais de 6 meses. Tempo muito maior que a média nacional e o prazo fixado pelo STF. Agora, segundo a sentença, o INSS terá até 3 meses para realizar os agendamentos, perícias e avaliações sociais. Para isso, foi autorizado o atendimento de segurados em outras agências do INSS, perícias remotas, mutirões e convênios com entidades públicas ou privadas. Em caso de descumprimento injustificado, a multa estipulada é de R$5 milhões. Ainda cabe recurso da decisão.
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11: Boa noite,
8: bom fim de semana e até segunda-feira.
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16: Sou Ricardo Nakaoka e estes são os destaques de hoje do Jornal do Senado, que começa agora. Congresso promulga lei que reduz penas dos condenados pelos atos de 8 de janeiro. Senado vai analisar redução do tempo de serviço para aposentadoria de policiais e bombeiros militares. Projeto torna inafiançável homicídio no trânsito cometido por motorista embriagado. Boa noite. O presidente do Congresso Nacional promulgou nesta sexta-feira a Lei da Dosimetria, a nova legislação que reduz as penas dos condenados pelos atos de 8 de janeiro, passa a valer após a publicação.

0: publicação no Diário Oficial da União. Repórter Maurício De Sante.
1: O projeto da dosimetria com o objetivo de reduzir as penas para os condenados pelos atos do 8 de janeiro foi aprovado pelo Senado e pela Câmara no ano passado, mas sofreu um veto integral do presidente Lula. Esse veto, no entanto, foi derrubado no dia 30 de abril por decisão da maioria dos deputados e dos senadores. Pela Constituição, o presidente do Senado pode promulgar uma lei quando

0: aconteceu. Para o senador Carlos Viana, do PSD de Minas Gerais, a lei da dosimetria é uma questão de justiça.
1: As pessoas que foram condenadas em 8 de janeiro, aquelas que depredaram, que cometeram crimes, elas têm que responder de acordo com a sua responsabilidade. Nossa obrigação fazer essa correção para que as pessoas respondam, mas dentro sim da responsabilidade, dentro do que cometeram.
0: Já o líder do governo no Congresso, o senador Randolfe Rodrigues, do PT do Amapá, tem um entendimento diferente e questiona a legalidade da redução de penas.
2: Se trata de crime contra o Estado Democrático de Direito. Então, claramente, são insuscetíveis de redução de pena, de anistia ou de indulto, conforme prevê a Constituição.
0: Com a publicação do ato de promulgação, a lei da dosimetria entra em vigor. Agora, cada um dos réus interessados precisa requerer a mudança no tempo de condenação junto ao Supremo Tribunal Federal.
3: E a Comissão de Segurança Pública aprovou convites para ouvir o diretor-geral da Polícia Federal, Andrei Rodrigues, e o delegado Marcelo Ivo de Carvalho. A ideia é esclarecer a expulsão de Marcelo Ivo da Fundação de Oficial de Ligação da PF em Miami e a atuação do órgão no episódio que envolveu o possível monitoramento do ex-deputado Alexandre Ramagem em solo americano. As informações com o repórter Bruno Lourenço.
4: Os pedidos de esclarecimento apresentados pelo senador licenciado Jorge Seife do PL de Santa Catarina foram motivados por divergências entre as versões da Polícia Federal Brasileira e das autoridades dos Estados Unidos. Segundo o senador, o diretor-geral da PF teria afirmado à imprensa que a detenção de Ramagem foi fruto de uma cooperação bilateral, versão que teria sido negada pelos americanos logo em seguida.
5: O delegado de uma instituição respeitada que nós amamos, respeitamos, que é a Polícia Federal do Brasil, dando declarações desastrosas e acima de tudo ele mentiu, ele inventou ou tem acordo, nós não sabemos. O Brasil precisa saber. O
4: delegado Marcelo Ivo de Carvalho, que atuava junto ao Serviço de Imigração e Alfândega dos Estados Unidos, foi desligado da função após o ocorrido.
3: O Senado vai discutir o projeto da Câmara dos Deputados que reduz o tempo mínimo de atividade militar exigido para aposentadoria integral de policiais e bombeiros. A proposta permite que os estados diminuam em até 5 anos as regras aplicáveis a esses profissionais. Repórter Douglas Castilho.
6: A regra atual prevê que os militares, para fazerem jus à aposentadoria com o valor integral de seus vencimentos, devem trabalhar por 35 anos, sendo ao menos 30 deles como militar. Com a proposta, os estados passariam a ter a liberdade de reduzir o tempo necessário na atividade militar de 30 para até 25 anos. A medida é uma forma de reconhecer as dificuldades inerentes a essas profissões. O senador Stevenson Valentim, do Podemos do Rio Grande do Norte, afirmou ser favorável à discussão do projeto no Senado e explicou suas razões.
7: Você sabe que é trabalhar na escala 24 por 24, 24 por 32, não, e lidando com situações de estresse, passando o dia todo lidando com coisas que ninguém quer lidar, que é a segurança pública, que é trocar tiro com bandido, que é subir morro, que é ir atrás de traficante, de bandido. Eu acho que é justo a gente discutir isso aqui.
6: O texto também afeta a regra de transição daqueles que ingressaram na carreira antes de 2020. Os estados terão a permissão para baixar o requisito mínimo de 25 para 20 anos de serviço militar, embora os profissionais ainda precisem arcar com um pedágio proporcional ao tempo que faltar.
3: E foi sancionada a lei que permite aos médicos residentes o fracionamento das férias anuais, mas a medida só vai entrar em vigor 180 dias depois da publicação oficial. Repórter Lana Dias.
8: Uma nova lei permite o fracionamento das férias para médicos residentes. O texto sancionado pelo presidente Lula diz que, a pedido, os profissionais na especialização poderão dividir os 30 dias de repouso anual em períodos de, no mínimo, 10 dias cada. O parcelamento também vale para os residentes em outras áreas da saúde, com regras a serem definidas em regulamento. Quando a medida esteve em discussão no plenário do Senado, o senador Nelsinho Trade, do PSD de Mato Grosso do Sul, que é médico, explicou que a proposta favorece a formação do profissional.
9: Você já com aquele pique, entrando numa cirurgia atrás da outra, dali a pouco você entra de férias, fica 30 dias sem pegar num bisturi, sem pegar nas pinças cirúrgicas. Você regride, é uma coisa natural. Ao passo que se você puder fracionar suas férias, você vai conseguir, de uma forma bem equilibrada, colocar o seu descanso para ser exercitado sem perder o tempo do seu aprendizado.
8: Também médica, a senadora Zenaide Maia, do PSD do Rio Grande do Norte, defendeu a iniciativa.
10: A residência médica é uma força de trabalho em qualquer hospital e escola.

0: escola desse país. Então, querer fracionar suas férias é justo.
1: O fracionamento de férias começará a valer 180 dias depois da publicação da lei, ou seja, em meados de novembro. Até lá, o médico continua com direito a 30 dias consecutivos de férias, sem possibilidade de divisão. De acordo com a pesquisa Demografia Médica no Brasil, o país contava com 47,7 mil médicos residentes em 2024.
2: Estamos na campanha Maio Amarelo, que busca conscientizar a população da importância do trânsito seguro. Um dos projetos no Senado sobre esse assunto torna crime inafiançável o homicídio no trânsito quando o motorista está sob efeito de álcool. Repórter Márcio Maturana.
3: Começou a campanha Maio Amarelo para um trânsito mais seguro. O Senado analisa vários projetos sobre o assunto. Um deles, na Comissão de Constituição e Justiça, torna o bafômetro obrigatório para motorista envolvido em acidente. O texto é do senador Fabiano Contarato, do PT do Espírito Santo.
4: Se hoje um motorista, mesmo bêbado, mata alguém e fica no local, o delegado está impedido de lavrar o auto prisão em flagrante, porque não se imporá prisão em flagrante, nem se exigirá fianças ao condutor que prestar pronto integral socorro à vítima ou que não fugir do local. Então, todos ficam, se recusam a submeter o teste.
3: Outro projeto aprovado recentemente e já transformado em lei criou o Dia Nacional da Mobilização em Memória das Vítimas de Trânsito, a ser celebrado no terceiro domingo de novembro.
2: E a senadora Damares Alves, do Republicanos do Distrito Federal, destacou a importância da campanha Maio Laranja de enfrentamento à violência sexual contra crianças e adolescentes. A parlamentar defendeu a intensificação das ações de prevenção, denúncia e responsabilização diante da recorrência dos casos no país. Também afirmou que a subnotificação compromete a formulação de políticas públicas eficazes. Damares Alves também alertou que meninos estão entre as vítimas de abuso sexual e precisam de maior visibilidade nas ações de proteção.
5: E às vezes o menino não fala porque ele acha que foi uma brincadeira. E às vezes o menino não fala porque a vergonha pro menino é muito maior do que para a menina. Mas a gente precisa observar os comportamentos.
2: Edição de Paula Groba e trabalhos técnicos de João Lira, o Jornal do Senado fica por aqui. Acompanhe agora as notícias do Tribunal de Contas da União e da Câmara dos Deputados. Boa noite e um bom fim de semana.
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6: 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Jornal Câmara dos Deputados.
8: Câmara aprova aumento da proteção legal para vítimas de crimes sexuais.
9: Presidente garante a votação da proposta que altera a jornada de trabalho.
8: Deputados defendem ações para a promoção do desenvolvimento regional.
9: Boa noite. Gilson Daniel, do Podemos do Espírito Santo, rebate declarações de gestores que criticam o repasse de recursos a municípios. De acordo com o parlamentar, é nas cidades que os investimentos públicos se traduzem diretamente em serviços essenciais, como água e energia.
8: Segundo Gilson Daniel, administrações municipalistas promovem impactos concretos na infraestrutura e na qualidade de vida da população. Ele alerta os capixabas para a importância de políticas que garantam um apoio financeiro contínuo aos municípios.
9: Daniel Almeida, do PCdoB, registra a realização de programa do governo da Bahia que busca ouvir moradores, lideranças e representantes da sociedade civil para reunir propostas voltadas ao planejamento público do estado. Ele ressalta que a abertura

0: da ação ocorreu no início do mês em Irecê.
1: Daniel Almeida sublinha que o modelo funciona como espaço de prestação de contas sobre compromissos assumidos anteriormente pelo Executivo Estadual. Ele assinala que a mobilização deve percorrer outros territórios baianos, ampliando a participação na definição de prioridades para a Bahia.
2: Agricultura.
0: Preocupado com a crise financeira dos produtores rurais, Afonso Rando, PP do Rio Grande do Sul, cobra a votação do projeto que prevê o alongamento das dívidas agrícolas. Ele explica que a medida pode ser viabilizada com recursos do Fundo Social e dos royalties do petróleo.
1: Segundo Afonso Rando, os produtores precisam de condições mais favoráveis que as atuais, como prazo de até 10 anos para pagamento e carência de 3 anos. O deputado avalia que o setor precisa de 180 bilhões de reais para garantir a produção de alimentos e a sustentabilidade no campo.
2: Meio ambiente.
0: Marina Silva, da Rede de São Paulo, destaca encontro internacional sobre a redução da dependência dos combustíveis fósseis realizado na Colômbia no final de abril. A deputada afirma que os países precisam construir planos nacionais de transição para reorganizar as fontes de energia.
1: Marina Silva ressalta que o Brasil participa desse debate com ações de desenvolvimento sustentável. Ela avalia que a instabilidade geopolítica ligada ao petróleo reforça a urgência de alternativas tecnológicas capazes de proteger economias nacionais e ampliar a segurança climática.
2: Economia.
0: No entendimento de Sidney Leite, do PSD do Amazonas, a manutenção das altas taxas de juros pelo Banco Central prejudica o trabalhador. Ele argumenta que o custo do serviço da dívida e os juros do cartão de crédito rotativo pressionam a economia e favorecem apenas o setor financeiro.
1: Sidney Leite alega que programas econômicos como o Desenrola e o fim progressivo do cartão de crédito consignado são insuficientes sem uma redução na taxa básica de juros. Para ele, o Brasil apresenta índices econômicos que não justificam taxas superiores às de países em guerra.
0: Welter, do PT do Paraná, enaltece o programa Desenrola, que, segundo ele, vai ajudar milhões de brasileiros endividados. O deputado explica que a iniciativa do governo busca reduzir juros e facilitar a renegociação de dívidas, aliviando o orçamento das famílias.
1: O deputado afirma que o aumento do acesso ao crédito levou muitas pessoas ao endividamento. E o programa surge como alternativa para reorganizar a vida financeira. Para ele, a medida deve ampliar o poder de compra e melhorar as condições de vida da população.
0: Patrus Ananias, do PT de Minas Gerais, defende que o Brasil reduza a dependência da exportação de matérias-primas. Segundo o deputado, o avanço da industrialização nacional, especialmente no setor de minérios, é fundamental para ampliar a autonomia econômica do país.
1: Patrus Ananias propõe a criação de uma empresa pública nos moldes da Petrobras para gerir a exploração de terras raras e outros recursos minerais. Na avaliação dele, o Estado deve assumir o papel principal na geração de tecnologia e riqueza no país.
2: Trabalho.
0: Presidente da Câmara garante a votação da proposta que altera a jornada de trabalho 6x1. Acompanhe na reportagem de Luiz Gustavo Xavier.
3: O presidente da Câmara dos Deputados, Hugo Mota, afirmou nesta quinta-feira que a proposta de mudança na escala de trabalho 6x1 será votada pela casa e diz que não votar essa matéria não está em questão. Hugo Mota participou de entrevista coletiva na Paraíba após o evento Câmara pelo Brasil, na Assembleia Legislativa do Estado. Segundo ele, o tema já entrou na agenda prioritária do Congresso e deve avançar nas próximas semanas, com expectativa de análise ainda no mês de maio.
4: Queremos que todos compreendam que há uma decisão política de se encaminhar nesse sentido. É muito melhor sentar à mesa e negociar o texto, que é quando a gente tem, na verdade, o horizonte já de data para que essa matéria seja votada.
3: Hugo Mota também declarou que há um ambiente favorável à aprovação da proposta e comparou o debate atual a outras mudanças trabalhistas ocorridas ao longo da história brasileira, como o fim da escravidão. escravidão, a criação da carteira de trabalho e do 13º salário. Da Rádio Câmara de Brasília, Luiz Gustavo Xavier.
1: Lídice da Mata, do PSB da Bahia, é favorável à proposta que reduz a jornada de trabalho, destacando a importância do debate em curso na Câmara. Segundo a parlamentar, a medida

0: medida pode melhorar a qualidade de vida dos trabalhadores e deve avançar ainda neste mês.
1: Lídice da Mata também rebate críticas sobre possíveis impactos na produtividade, afirmando que o desempenho econômico depende de fatores como tecnologia e políticas públicas. Para ela, a redução da jornada contribui para a dignidade e a saúde dos trabalhadores.
0: Luiz Carlos Mota, do PL de São Paulo, participou da quinta edição do 1º de Maio dos Comerciários, realizada em Avaré. O deputado informa que o evento reuniu mais de 4 mil trabalhadores que aprovaram 12 propostas em defesa da categoria.
1: Luiz Carlos Mota parabeniza a Federação dos Comerciários do Estado de São Paulo pela organização e reafirma apoio às pautas de valorização profissional e direitos trabalhistas.
2: Transportes.
0: Câmara aprova a renovação de carteira de motorista com mais facilidade para condutores sem multas. O repórter Antônio Vital tem detalhes sobre a medida.
3: A Câmara dos Deputados aprovou medida provisória que torna mais simples a renovação da Carteira Nacional de Habilitação, a CNH, se o motorista estiver inscrito no Cadastro Positivo de Condutores. O cadastro, criado em 2020, contempla os motoristas que não cometeram infrações de trânsito nos últimos 12 meses. A proposta original, editada pelo governo, dispensava os condutores sem multa de fazer os exames do DETRAN para renovar a CNH ou autorização para conduzir ciclomotor. O relator da medida provisória na comissão mista, composta por deputados e senadores, senador Renan Filho, do MDB do Alagoas, alterou o texto e manteve a exigência de exames de aptidão física e mental para renovação da carteira, mesmo para aqueles sem multas. A mudança foi pedida pelo senador Dr. Irã, do PP de Roraima. Ele argumentou que, caso a pessoa não tivesse multas de trânsito, poderia ficar 30 anos sem fazer qualquer exame, o que seria um risco. A medida provisória determina ainda que os custos dos exames de aptidão física e mental e da avaliação psicológica têm que obedecer um teto máximo nacional a ser fixado pela Secretaria Nacional de Trânsito. O governo, ao editar a medida provisória, argumentou que 20 milhões de motoristas dirigem sem habilitação devido aos custos elevados da carteira. A medida provisória que torna mais simples a renovação da Carteira Nacional de Habilitação, a CNH, se o motorista não tiver multas em um período de 12 meses, seguiu para análise do Senado. Da Rádio Câmara de Brasília, Antônio Vital.
1: Pompeu de Matos, do PDT, celebra a decisão do governo de anular mais de 3 milhões de multas aplicadas pelo sistema de pedágio Free Flow. O deputado ressalta que apenas no Rio Grande do Sul foram registradas mais de 1.200.000 autuações indevidas.
0: Pompeu de Matos sugere a aprovação de um projeto que permite a vinculação de débitos de pedágio ao IPVA, sem aplicação de penalidades. Ele afirma que a tecnologia que deveria facilitar a vida do motorista acabou gerando transtornos para cidadãos e caminhoneiros.
2: Política.
1: Tadeu Venere, do PT do Paraná, critica lideranças de direita e de extrema direita que acusam a esquerda de incoerência, mas que migram de partidos para viabilizar candidaturas, mesmo quando essa mudança signifique estar ao lado de pessoas a quem combatiam antes.
0: Ao citar a derrubada do veto ao projeto da dosimetria, Tadeu Venere questiona a inconsistência entre discursos rigorosos contra crimes e votos que podem resultar na soltura de milhares de presos. Para ele, por não ter propostas reais para a vida dos brasileiros, a oposição se limita a atacar a esquerda.
2: Justiça.
1: Otoni de Paula, do PSD, reafirma sua tese de que gestões fluminenses autodeclaradas de direita foram responsáveis por episódios de corrupção no Rio de Janeiro. Ele cita irregularidades na Fundação Ceperge, contratações de funcionários fantasmas e desvio de recursos da privatização da SEDAI.
0: Otoni de Paula critica o uso da pauta ideológica como forma de encobrir problemas administrativos. Ele afirma que operações policiais recentes em secretarias estaduais levantam questionamentos sobre a condução do poder público no estado.
1: Talíria Petrone, do PSOL do Rio de Janeiro, aponta uma relação entre a família Bolsonaro e o crime organizado. A deputada menciona a nomeação de familiares de milicianos como exemplos de uma trajetória questionável.
0: Talíria Petrone cita ainda aliados políticos ligados à família Bolsonaro, envolvidos em investigações como casos de funcionários fantasmas no Ceperge. Para ela, o Brasil deve manter o foco no combate à corrupção.
1: Ortiz, do PP do Rio Grande do Sul, defende a urgência de a Câmara votar a redução da maioridade penal para crimes hediondos e de extrema violência. Ela cita pesquisa feita pela Real Time Big Data, segundo a qual entre 80 e 90% dos brasileiros são favoráveis à proposta.
0: A congressista opina haver falhas no sistema socioeducativo, onde passa o infrator sem ser corrigido e sem que seja feita justiça às vítimas. Anne Ortiz cita países nos quais as punições a jovens criminosos são compatíveis com a gravidade dos atos e pede revisão da legislação nacional.
1: Vinícius Carvalho, do PL, defende a redução da maioridade penal em casos de crimes graves cometidos por adolescentes. O deputado cita um caso recente de violência sexual contra crianças em São Paulo para cobrar do Congresso Nacional uma resposta mais rigorosa na responsabilização dos envolvidos.
0: Vinícius Carvalho também defende a aprovação de proposta que impede a não persecução penal em crimes de pornografia infantil e pedofilia. Ele argumenta que esse tipo de acordo pode resultar em punições brandas para pessoas que divulgam imagens criminosas contra crianças e adolescentes.
1: Capitão Alden, do PL da Bahia, defende um projeto que aumenta as penas para crimes cometidos contra profissionais de segurança privada. A proposta aprovada pela Câmara, na visão do deputado, busca garantir mais proteção a vigilantes que atuam em situações de risco no cotidiano.
0: Capitão Alden anuncia que o texto também amplia a proteção aos familiares e estabelece tratamento mais rigoroso aos criminosos. De acordo com o parlamentar, a medida tem o potencial de inibir a violência e reforçar a valorização desses profissionais.
1: Helder Salomão, do PT do Espírito Santo, alerta sobre a possibilidade de anistia a quase 200 mil detentos, incluindo agressores de mulheres e pedófilos, após a derrubada do veto ao projeto da dosimetria. Para ele, a possibilidade é estarrecedora frente ao recorde de feminicídios no país.
0: Helder Salomão cita dados do Ministério da Justiça, segundo os quais, no primeiro trimestre do ano, a cada 5 horas e 25 minutos, uma mulher foi morta no país. Para ele, o machismo e o discurso de ódio são as principais causas dessa violência, e o Congresso não pode abrir brechas para a impunidade.
2: Votação.
1: O plenário da Câmara aprovou o aumento da proteção às vítimas de crimes sexuais. O repórter Marcelo Larcher traz as informações.
4: A Câmara dos Deputados aprovou o projeto que aumenta penas para crimes como estupro, assédio sexual e divulgação não autorizada de conteúdo íntimo. No caso do estupro, a pena passa de 8 para 12 anos de prisão, podendo chegar a 32 anos e resultar na morte da vítima. A proposta cria uma lei da dignidade sexual e altera regras do Código Penal, do Estatuto da Criança e do Adolescente e do Código Civil para ampliar a proteção às vítimas de crimes sexuais e endurecer as punições. A pena máxima para assédio sexual aumenta de 2 para 4 anos de prisão. O mesmo vale para o crime de registro não autorizado da intimidade sexual, que tem pena máxima de 1 ano e passa para 3. O texto prevê ainda aumento de até 2/3 das penas se os crimes forem cometidos contra pessoas idosas ou com deficiência, ou se ocorrem em escolas, hospitais ou estabelecimentos policiais ou prisionais. O texto também aumenta punições para crimes relacionados à pornografia infantil e exploração sexual de crianças e adolescentes previstos no Estatuto da Criança e do Adolescente. Dependendo da conduta, as penas poderão chegar a 10 anos de prisão. Além do aumento das penas, o projeto também amplia situações em que a justiça poderá determinar a perda do poder familiar, incluindo casos de crimes graves e crimes sexuais praticados contra filhos e outros integrantes da família sob responsabilidade do agressor. O texto também prevê que condenados por crimes sexuais possam perder cargos públicos em alguns casos. O texto foi apresentado pela deputada delegada Catarina, do PSD de Sergipe, e sofreu alterações da relatora, deputada delegada Ione, do Avante de Minas Gerais, que justificou as medidas.
5: No presente projeto, a incidência mais gravosa do poder punitivo do Estado para esse tipo de delito odioso também repercute em sanções acessórias a serem impostas a criminosos sexuais, a exemplo da perda da tutela e curatela e da inabilitação para os cargos públicos. Ademais, procura-se garantir proteção às vítimas nas órbitas jurídicas e assistencial, além de investir esforços públicos na educação e conscientização coletiva para a mudança social, construção de espaço público de convívio saudável, respeitoso e seguro.
4: O projeto ainda garante às vítimas de crimes sexuais atendimento psicológico.

0: político e jurídico prioritário, proteção de dados pessoais e acolhimento humanizado durante o atendimento. O projeto que cria a Lei da Dignidade Sexual e amplia punições para crimes sexuais seguiu para análise do Senado. Da Rádio Câmara de Brasília, com informações de Daniele Lessa, Marcelo Larcher.
1: Saúde.
2: Diego Garcia, do União do Paraná, defende a aceitação de exames solicitados por nutricionistas em laboratórios e hospitais. Relator da matéria na Comissão de Constituição e Justiça, ele afirma que a medida amplia o acesso dos pacientes e reduz a dependência de encaminhamento médico.
3: Segundo Diego Garcia, a iniciativa valoriza o papel do nutricionista e diminui a burocracia no atendimento. O deputado acrescenta que a proposta deve agilizar o acesso aos serviços, especialmente no SUS, além de fortalecer a prevenção e melhorar a qualidade do cuidado em saúde.
4: Então agora nós vamos desburocratizar esse sistema e facilitar, porque basta passar por esse profissional de nutrição, ele já vai ter acesso tanto à receita para os suplementos, como também à receita ou encaminhamento para a realização de exames. Então é mais facilidade, menos burocracia e melhorar a qualidade da saúde da população brasileira. Atuar na prevenção e valorizar os profissionais de nutrição.
2: Doutor Zacarias Calil, do MDB de Goiás, denuncia desperdício de quase 300 milhões de reais com o descarte de 10 milhões de doses de vacinas da Coronavac vencidas e que por falha logística não chegaram à população, segundo a auditoria do Tribunal de Contas da União, citada por ele.
3: Doutor Zacarias Calil lamenta o desperdício milionário enquanto a saúde pública passa por carências básicas, como a falta de exames e estrutura hospitalar. Ele defende que o parlamento cobre respostas sobre as compras e pela ineficácia da redistribuição.
1: Educação.
2: José Rocha, do União da Bahia, apresentou proposta de emenda à Constituição que integra o ensino médio à formação técnico-profissional. O deputado afirma que a medida pode ampliar a qualificação dos jovens, reduzir a evasão escolar e preparar estudantes para o mercado de trabalho.
3: José Rocha acredita que a educação técnica é necessária para aumentar a produtividade do trabalhador brasileiro. Ele ressalta que o modelo permite ao jovem ingressar mais cedo em uma profissão sem impedir o acesso posterior ao ensino superior.
2: Soraya Santos, do PL do Rio de Janeiro, fala sobre a importância da educação inclusiva aliada ao trabalho de escolas especializadas. Segundo ela, o sistema público deve garantir inclusão, mas precisa do apoio dessas instituições para atender alunos com necessidades específicas.
3: Soraya Santos também alerta para desafios enfrentados nas salas de aula, como a sobrecarga de professores e a falta de

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2: 8:18.
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